0: fundada aí pelo histórico DJ romano Cláudio Casalini. E aí o pai, né, o Felipe, levava sempre o Walter lá para ouvir música o dia inteiro, e aí ele conheceu muita gente do meio, inclusive Jay Caruso, que ele traz aqui, um outro produtor italiano de house, soul, no disco, mora hoje na Inglaterra, mas os dois estão juntos aqui trazendo esse som maravilhoso, né? Clássico de Voyage pra gente, From East to West. E antes, Voice, Richard Dinsdale, produtor musical, DJ britânico, com todas aquelas influências que tem Motown, Phil Collins, uma mistura, e a voz maravilhosa, né? De Louis Marshall, aqui no Jazz Masters. Promises, DJ Model.
1: Nada melhor pra encerrar o programa, hein, Paulão? Essa aqui é uma música que entende que groove bom não precisa ter pressa. From East to West, do Walter D com Jay Caruso, parece feito pra uma pista elegante. E a versão Extended tem mais de 6 minutos, justamente pra deixar a música respirar. Como acontecia, né, nos grandes singles, né, nos grandes 12 polegadas da época disco aí, dos anos 80, até um pouco dos 90. Valeu, meu amigão. Que belo programaço, hein? Nos vemos em breve. Aquele abraço. Queridos ouvintes, a gente se vê.
0: E terminamos assim o nosso Jazz Masters de hoje. Muito obrigado a você. Semana que vem estaremos de volta. Acesse o nosso site jazzmasters.com.br. Ouça o programa completo. Leia as resenhas, notícias e, claro, também acesse o nosso Jazz Entry.

0: ar, editando aqui as nossas diárias para o Brasil e também Marco Crozeira. Semana que vem voltaremos. Um grande abraço e até lá.
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2: 9 e 14.
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6: O pedágio nas estradas também está se modernizando e, no lugar das tradicionais cabines para pagamento, existe agora uma estrutura metálica sobre a estrada com radares e câmeras que registram o seu tag no para-brisa ou a placa do seu automóvel. Pelo tag ou sem parar, vai para sua conta, mas se for pela placa, você terá até 30 dias para quitar o pedágio na rede bancária. E o valor estará no aplicativo da sua carteira digital de trânsito. Acontece que a divulgação desses pedágios, chamados Free Flow, não foi das melhores. E muitos motoristas passam por ele sem perceber que acabou de contrair uma dívida, que gera multa e pontos no prontuário.
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1: 9:32. 107 FM. 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
2: 10 horas.
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2: 11-2.
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0: 12:31. 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
1: O quarto álbum do grupo Led Zeppelin é considerado um dos mais importantes da história do rock. O interessante desse disco é que ele não recebeu o nome do grupo na capa. O guitarrista Jim Page preferiu que o álbum não recebesse um título para mostrar a força da banda na época. Outra curiosidade é que a música Black Dog recebeu esse nome porque um cachorro preto entrou várias vezes no estúdio durante as gravações. O disco também é famoso por trazer o hino do rock, Stairway to Heaven, que é a canção mais requisitada nas estações de rádio FM de todo o mundo.

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1: Meia-noite.
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1: Meia-noite 31. 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
1: 1 e 1.
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1: 1:32.
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0: 12:34.
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1: 3:33.
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0: 4:31.
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0: 5:31.
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0: 6:33.
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0: Vale do Aço, 7 horas.
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3: Hoje celebramos o Dia Nacional da Bíblia e também a força transformadora da Palavra de Deus na vida da igreja. Somos uma igreja conduzida e alimentada pela Palavra de Deus, luz para os nossos passos. Recordamos a vida e a missão de todas as pessoas que se dedicam ao estudo, ao ensino e à meditação da Palavra de Deus nas comunidades e nos grupos. Deus, nas comunidades e nos grupos, em especial nos grupos de reflexão. Celebremos com fé e gratidão, cantando.

0: Com São Sebastião,
1: caminhando ao encontro do Redentor.
0: Alegria de estarmos reunidos como igreja na nossa celebração dominical. Hoje, de modo muito especial, nós vamos receber os vicentinos. Hoje é o dia de São Vicente de Paulo, mas na liturgia da igreja celebramos a missa dominical. Mas nós vamos receber nesse momento o grupo dos vicentinos com a sua bandeira, a imagem de São Vicente e alguns vicentinos celebrando esse dia e chamando a atenção de cada um de nós, que possamos ser pessoas caridosas, ajudando os mais necessitados. Então vamos cantar, acolhendo a bandeira e a imagem de São Vicente.

0: Uma salva de palmas, São Vicente, celebrando esse hoje, seu dia. Em nome do Pai, e do Filho, e do Espírito Santo.
1: Amém.
0: Que a graça do nosso Deus Cristo, o amor do Pai e a comunhão do Espírito Santo esteja convosco.
1: Bendito seja Deus que nos reuniu no amor de Cristo.
0: Senhor, tende piedade de nós.
1: Senhor, tende piedade de nós.
0: Cristo, tende piedade de nós.
1: Cristo, tende piedade de nós.
0: Senhor, tende piedade de nós.
1: Senhor, tende piedade de nós.
0: Deus, rico em misericórdia, tenha compaixão de cada um de nós. Perdoa nossas culpas, nossos pecados e nos conduza todos à vida eterna.
1: Amém.
0: Na alegria do amor, na alegria do perdão, cantemos nossa glória, nosso hino de louvor.

0: no seu coração, diga a sua intenção. De modo especial, coloquemos e rezemos pelos vicentinos, todas as conferências, esse dia da família vicentina. Rezemos por você que nos acompanha pela Rádio Educadora. E, segundo dia de falecimento, Eunice Figueiredo. E um mês, Sônia Ferreira. Oremos. Ó Deus, que mostrai vosso poder, sobretudo o perdão e na misericórdia, derramai em nós a vossa graça, para que, correndo ao encontro das vossas promessas, mereçamos participar dos bens celestes. Por nosso Senhor Jesus Cristo, vosso Filho, que é Deus, e convosco vive e reina, na unidade do Espírito Santo, por todo o século dos séculos.
1: Amém. Amém.

0: Leitura da profecia de Ezequiel. Assim diz o Senhor: vós andais dizendo, a conduta do Senhor não é correta. Ouve, voz da casa de Israel, é a minha conduta que não é correta, ou antes é a vossa conduta que não é correta? Quando um justo se desvia da justiça, pratica o mal e morre, é por causa do mal praticado que ele morre. Quando um ímpio se arrepende da maldade que praticou e observa o direito e a justiça, conserva a própria vida. Arrependendo-se de todos os seus pecados, com certeza viverá, não morrerá. Palavra do Senhor.
1: Graças a Deus.

0: Leitura da carta de São Paulo aos Filipenses. Irmãos, se existe consolação na vida em Cristo, se existe alento no mútuo amor, se existe comunhão no Espírito, se existe ternura e compaixão, tornai então completa a minha alegria. Aspirai a mesma coisa, unidos no mesmo amor. Vivei em harmonia, procurando a unidade. Não façais por competição ou vanglória, mas com humildade, cada um julgue que o outro é mais importante, e não cuide somente do que é seu, mas também do que é do outro. Tente entre vós o mesmo sentimento que existe em Cristo Jesus. Jesus Cristo, existindo em condição divina, não fez do ser igual a Deus uma usurpação, mas esvaziou-se a si mesmo, assumindo a condição de servo, de escravo, e tornando-se igual aos homens. Encontrado com aspecto humano, humilhou-se a si mesmo, fazendo-se obediente até a morte, e a morte de cruz. Por isso, Deus o exaltou acima de tudo e deu o nome que está acima de todo nome. Assim, ao nome de Jesus, todo joelho se dobre no céu, na terra e abaixo da terra. E toda a língua proclame: Jesus Cristo é o Senhor, para a glória de Deus Pai. Palavra do Senhor.
1: Graças a Deus.

0: O Senhor esteja convosco.
1: Ele está no meio de nós.
0: Proclamação da Boa Nova de Jesus Cristo segundo São Mateus.
1: Glória a vós, Senhor.
0: Naquele tempo, Jesus disse aos sacerdotes e anciãos do povo: que vos parece? Um homem tinha dois filhos. Dirigindo-se ao primeiro, ele disse: filho, vai trabalhar hoje na vinha. O filho respondeu: não quero. Mas depois mudou de opinião e foi. O pai dirigiu-se ao outro filho e disse a mesma coisa. E este respondeu: sim, senhor, eu vou. Mas não foi. Qual dos dois fez a vontade do pai? Os sumos sacerdotes e os anciões do povo responderam: o primeiro. Então Jesus lhe disse: em verdade vos digo que os cobradores de impostos e as prostitutas os precedem no reino de Deus. Porque João veio até vós num caminho de justiça e vós não acreditaste nele. Ao contrário, os cobradores de impostos e as prostitutas creram nele. Vós, porém, mesmo vendo isso, não vos arrependestes para crer nele. Palavra da salvação.
1: Glória a vós, Senhor.
0: Uma salva de palmas, a palavra de Deus que acabamos de proclamar.

0: Recordai, Senhor meu Deus, vossa ternura e compaixão. Vamos repetir? Recordai, ó Senhor meu Deus, vossa ternura e compaixão. Mais uma vez? Recordai, Senhor meu Deus, o refrão do salmo nos ajuda a compreender a liturgia de hoje. O nosso Deus, ele é misericordioso, o nosso Deus age com ternura, o nosso Deus age com compaixão. E o salmista pede, recordai, ó Deus, ou seja, não esqueça, Deus, que tu és ternura, compaixão, misericórdia. E Deus não esquece. Deus não esquece a aliança que ele fez com o seu povo. Deus é fiel, Deus é aquele que não muda, Deus é aquele que olha para conosco sempre com carinho, sempre com ternura, sempre com compaixão. As leituras de hoje, elas querem dizer para nós qual que é o nosso modo, qual que é o nosso agir diante de Deus. Nós somos pessoas, o evangelho de hoje é forte. Jesus é aquele que vai dizer para os sacerdotes, os anciões, aqueles que cuidavam do templo, olha, os cobradores de impostos e as prostitutas vão preceder vocês no reino dos céus. Porque vocês apenas vivem de uma aparência, vocês falam que vão fazer isso, mas na verdade vocês não fazem nada, apenas nas frente das pessoas que vocês agem assim. Os cobradores de impostos e as prostitutas, pelo menos, eles têm um modo de ser. Ele não esconde o seu modo de ser. Isso que Jesus está dizendo para a classe religiosa daquele tempo. E por isso, essa classe religiosa, tão furiosa com Jesus, que planejaram a sua morte, realmente o mataram. E Jesus chama atenção para que o nosso modo de ser e estar com Deus tem que ser um modo de ser totalmente transparente diante do Senhor. Até porque Deus é aquele que vê tudo, não vê tudo no sentido de que está olhando e nos vigiando, mas Deus é aquele que tem omnisciência de tudo. E para isso nós não podemos relacionar com Deus com duas faces. Devemos ter a nossa relação com Deus de uma forma tão íntima, tão bonita, que nós vamos sentindo no nosso coração essa ternura, essa compaixão, este amor do nosso Deus. E aí nós temos que ser como aquele que diz: ô meu filho, vai na vinha trabalhar para mim? Vou não. Mas depois ele pensa: opa, vou sim, é o Senhor que cuida de mim, é o Senhor que está cuidando de mim. Mas não sejamos como outro: eu vou, mas acaba não indo, porque ele vai brincando com Deus. E aqui eu abro um parênteses muito sério: nós vivemos, não só no nosso país, mas no mundo todo, como tem gente que brinca com Deus, como tem gente que fala o nome de Deus em vão. Basta você ver essas propagandas políticas que rodam por aí. E o que me deixa triste é que tem gente que acredita, tem gente que acredita, e gente que vive uma espiritualidade tão bonita, mas não consegue perceber como que as pessoas usam o nome de Deus em vão e vão atrás dessas pessoas. É impressionante. E a pior coisa são aquelas pessoas que manipulam a fé, porque manipulam aquilo que é mais sagrado no coração das pessoas. Então, são pessoas que agem de uma forma: deixa assim que eu vou, mas não vai nada, que apenas usufruir, ter recursos, mas não quer agir como Deus age. Aí vem a segunda leitura, onde Paulo vai dizer para nós, os filipenses: tenham vocês os mesmos sentimentos de Jesus. Ou seja, ter os mesmos sentimentos de Jesus. Numa forma bem simples, numa forma bem popular, aquela canção do Padre Zezinho, né? Amar como Jesus amou, sonhar como Jesus sonhou, viver como Jesus viveu. É preciso ter os mesmos sentimentos de Cristo. Aí isso é que vai transformar a nossa vida, isso que vai nos ajudar a viver de uma forma carinhosa conosco mesmo as nossas fragilidades. Vamos ajudar a gente a olhar para a gente mesmo, sorrir de nós mesmos, ri da gente mesmo, porque nós somos frágeis, nós vacilamos, mas nós erguemos a cabeça, nós levantamos e caminhamos novamente, porque sabemos que é a mão de Deus que nos conduz, porque sabemos que esse nosso Deus é o Deus da ternura, é o Deus da compaixão, é o Deus da misericórdia. Meus irmãos e minhas irmãs, vamos viver uma fé onde essa palavra tão forte de Jesus não possa ser usada para nós. Olha, vocês todos que estão aqui, os cobradores de impostos e as prostitutas vão preceder cada um de vocês no reino dos céus. Vamos viver uma vida de fé onde essa palavra de Jesus não seja dita para conosco. Então é importante, então, na vivência da fé, nós agimos deixando que o Senhor vai cuidando da nossa vida. Podemos dizer não, mas depois colocamos a mão no coração, opa, é o Senhor que me conduz, é Ele que me ampara, e é para lá que eu vou realizar aquilo que o Senhor pede. E como que eu vou realizar? Aí hoje nós temos o exemplo, São Vicente de Paulo está aqui com os vicentinos, daqui a pouco eles sairão encaminhada até lá a sua sede. São Vicente nos ensina a viver aquilo que é a essência de Deus. Qual que é a essência de Deus? A caridade. Deus é amor. Viver a caridade é viver Deus. Fazer a caridade é estar com Deus. E São Vicente nos ensina e os vicentinos nos ensina. É importante na nossa vivência de fé nós fazermos, nós realizarmos a caridade. E quando nós realizamos a caridade, nós deixamos Deus acontecer na nossa vida. Por isso que é importante você no seu dia a dia ajudar as pessoas. Ajudar. Se você não tem bem material, converse, dê um alô, cumprimente, mas é importante essa acolhida, porque essa caridade que valoriza ainda mais o seu coração e essa caridade que valoriza vocês. Nós temos aqui na paróquia o nosso grupo missionário, né, Dom Leres Lara, o grupo que sai todo mês, um domingo em missão. E o que os missionários, as pessoas que participam do grupo, o que eles mais ficam encantados é que aonde eles vão, eles que saem mais abençoados. As pessoas que eles visitam é que transmite para eles Jesus, que transmite para eles algo bonito, algo de alegria. Ou seja, aquele que vai recebe muito mais. Sejamos assim como São Vicente, que possamos aprender na nossa vida de fé, temos essa dedicação, temos essa ternura, temos os mesmos sentimentos de Jesus, mesmo na nossa fragilidade e na nossa dificuldade. Então, meus irmãos e minhas irmãs, que rezemos para que possamos vivenciar uma fé de gratuidade, uma fé de graça, uma fé de amor. Hoje, nesse momento, lá no Santuário da Piedade, a nossa paróquia está com mais de 100 jovens crismando, fazendo o seu retiro e meditando justamente sobre isso. Como que eu, jovem, posso ser caridoso? Como que eu, na minha juventude, eu posso deixar Deus agir em mim? Mas não Deus que apenas me faz levitar, que me faz ser uma pessoa espiritualista, mas um Deus que me faz agir. Um Deus que me faz coisas na minha vida acontecer, porque quando acontecem coisas na minha vida, também acontece na vida do meu irmão. Então que possamos colocar tudo isso no nosso coração e nesse último domingo de setembro, que é também o dia da Bíblia, que a palavra de Deus seja a lâmpada, seja a luz para os nossos pés. Amém?
1: Amém.
0: Então de pé, professemos a nossa fé. Creio em Deus Pai, Todo-Poderoso,
2: Criador do céu e da terra, e em Jesus Cristo, seu único Filho, nosso Senhor, que foi concebido pelo poder do Espírito Santo, nasceu da Virgem Maria, padeceu sob Pôncio Pilatos, foi crucificado, morto e sepultado, desceu à mansão dos mortos, ressuscitou ao terceiro dia, subiu aos céus e está sentado à direita de Deus Pai Todo-Poderoso, donde há de vir a julgar os vivos e os mortos. Creio no Espírito Santo, na Santa Igreja Católica, na comunhão dos santos, na remissão dos pecados, na ressurreição da carne, na vida eterna. Amém.
0: Amém. Irmãos e irmãs, ao Deus em cuja palavra depositamos nossa esperança, supliquemos:
3: Senhor, ensina-nos a viver vossa palavra. pela igreja, para que seja sempre cumpridora fiel da palavra da verdade, anunciada pelos profetas e encarnada em Jesus Cristo, nós vos pedimos.
0: Senhor, ensinai-nos a viver vossa palavra.
3: Pelos estudiosos das sagradas escrituras, para que saibam retirar dela o alimento para o coração e para o espírito dos que se aproximam para ouvir e meditar, nós vos pedimos.

0: ensinai-nos a viver vossa palavra. Ó Pai de bondade, em vós confiamos e vossa palavra é eterna. Escutai nossas orações e súplicas por Cristo nosso Senhor.
1: Amém.
0: Cantemos apresentando o altar do Senhor, as ofertas, as oferendas do nosso coração.

0: Orai, irmãos e irmãs, para que nosso sacrifício seja aceito por Deus, Pai, todo misericordioso.
1: Receba, ó Senhor, por tuas mãos este sacrifício para a glória do seu nome, para o nosso bem e de toda a sua santa igreja.
0: Concedendo, Deus de misericórdia, que vos agrade essa nossa oração e que ela nos abra a fonte de toda a bênção. Por Cristo nosso Senhor.
1: Amém.
0: O Senhor esteja convosco.
1: Ele está no meio de nós.
0: Corações ao alto.
1: O nosso coração está em Deus.
0: Demos graças ao Senhor nosso Deus.
1: É nosso dever e nossa salvação.
0: Na verdade, é digno e justo, é nosso dever de salvação dar-vos graças sempre em todo lugar, Senhor Pai Santo, por vosso amado Filho Jesus Cristo. Ele é a vossa palavra, pela qual tudo criastes, ele é o nosso Salvador Redentor, que concebido do Espírito Santo e nascido da Virgem Maria. Ele, para cumprir a vossa vontade e adquirir para vós um povo santo, estendeu os braços na hora da sua paixão, a fim de vencer a morte e manifestar a ressurreição. Por isso, com os anjos todos os santos, proclamamos a vossa glória cantando.

0: Na verdade, ó Pai, vós sois santo e fonte de toda a santidade. Santificai-me, pois desses dons, derramando sobre eles o vosso Espírito, a fim que se torne para nós o corpo e o sangue de nosso Senhor Jesus Cristo.
1: Enviai o vosso Espírito Santo.
0: Estando para ser entregue e abraçando livremente a paixão, Jesus tomou o pão, pronunciou a bênção de graças, o partiu e o deu ao seu discípulo, dizendo: tomai, todos e comei, isto é meu corpo, que será entregue por vós. Do mesmo modo, ao fim da ceia, ele toma o cálice em suas mãos, dá graças novamente e o deu ao seu discípulo, dizendo: tomai, todos e bebei, este é o cálice do meu sangue, o sangue da nova e eterna aliança, que será derramado por vós e por todos para a remissão dos pecados. Fazei isto em memória de mim. Mistério da fé e do amor.
1: Todas as vezes que comemos deste pão e bebemos deste cálice, anunciamos, Senhor, a vossa morte, enquanto esperamos a vossa vinda.
0: Celebrando, pois, memorial da morte e ascensão do vosso Filho, nós oferecemos ao Pai o pão da vida e o cálice da salvação. E agradecemos porque nos tornaste dignos de estarmos aqui na vossa presença e vos servir.
1: Aceitai, ó Senhor, a nossa oferta.
0: E suplicante vos pedimos que, participando do corpo e sangue de Cristo, sejamos reunidos pelo Espírito Santo no só corpo.
1: O Espírito nos una num só corpo.
0: Lembrai-vos, ó Pai, da vossa igreja, que se faz presente pelo mundo inteiro. Que ela cresça na caridade, em comunhão com o Papa Leão, os bispos do mundo inteiro, presbítero de Arcos e todos os ministros do vosso povo.
1: Lembrai-vos, ó Pai, da vossa igreja.
0: Lembrai-vos também, na vossa misericórdia, de nossos irmãos e irmãs que adormeceram na esperança da ressurreição. Sétimo dia, Eunice Figueiredo, um mês, Sônia Ferreira. E todos que adormeceram na esperança da ressurreição e que partiram dessa vida, acolhei junto a vós na luz da vossa face.
1: Concedei-lhes, ó Senhor, a luz eterna.
0: E enfim, nós os pedimos, tende piedade todos nós, e dá-nos participar da vida eterna, com a Virgem Maria, Mãe de Deus, Mãe do Perpétuo Socorro, São José, seu esposo, os apóstolos, todos os santos, São Vicente, Santa Teresinha, todos que neste mundo viveram na vossa amizade, a fim de vos louvarmos e glorificarmos, por Jesus Cristo, vosso Filho. E a Ele, toda a nossa glória, todo o nosso louvor. Por Cristo, com Cristo e em Cristo, a vós, Deus Pai Todo-Poderoso, na unidade do Espírito Santo, toda honra e toda glória, por todo o século dos séculos.

0: com São Sebastião, com São Vicente de Paulo, rezemos a oração que o próprio Cristo nos ensinou. Pai nosso que estais nos céus, santificado seja o vosso nome, venha a nós o vosso reino, seja feita a vossa vontade, assim na terra como no céu.
1: O pão nosso de cada dia nos dai hoje, perdoai-nos as nossas ofensas, assim como nós perdoamos a quem nos tem ofendido, e não nos deixeis cair em tentação, mas livrai-nos do mal.
0: Livrai de todos os males, ó Pai, e dá-nos hoje a vossa paz, e ajudados pela vossa misericórdia, sejamos sempre livres do pecado, protegidos de todos os perigos, enquanto aguardamos a feliz esperança e a vinda do nosso Salvador Jesus Cristo.
1: Vosso é o reino, o poder e a glória para sempre.
0: Senhor Jesus Cristo, disseste aos vossos apóstolos: eu vos deixo a paz, eu vos dou a minha paz. Não leio nossos pecados, mas a fé que anima a vossa igreja. Dá-lhe segundo o vosso desejo a paz e a unidade. Vós que sois Deus, com o Pai e o Espírito Santo.
1: Amém.
0: A paz do Senhor esteja sempre convosco.
1: Amém.

0: provai e veja como o Senhor é bom. Feliz é você, feliz somos nós que encontramos nele o nosso refúgio. Ei, Jesus, o Cordeiro de Deus, aquele que tira o pecado do mundo.
1: Senhor, eu não sou digno de que entreis em minha morada, mas dizei uma palavra e serei salvo.
0: Que o corpo de Cristo nos guarde para a vida eterna.
1: Amém.

0: Oremos. Fazer, Senhor, que esse sacramento celeste renove inteiramente a nossa vida, para que, anunciando a morte de Cristo, possamos participar da sua herança gloriosa, e que vive e reina pelo século dos séculos.
1: Amém.
0: Ave Maria, cheia de graça, o Senhor é convosco. Bendita sois vós entre as mulheres, e bendito é o fruto do vosso ventre, Jesus.
1: Santa Maria, Mãe de Deus, rogai por nós, pecadores, agora e na hora de nossa morte. Amém. Amém.
0: Podemos sentar por um instante. As crianças que estão na igreja, cadê as crianças? Podem vir aqui à frente para pegar o pãozinho. O padre está vendo criança, não. Vem cá, as crianças, estiver na igreja. Nosso primeiro aviso, presta bem atenção. Para domingo que vem você não está xingando o padre. Porque xinga. É impressionante, viu? Presta atenção. Domingo que vem a missa é lá na Co-Catedral. Domingo que vem, né? Que já está na novena. No dia 3, no dia 2, é que a crise também vai ser lá. No dia 2 até o dia 12, as missas da noite serão sempre lá na Co-Catedral. Então, domingo que vem, se você chegar aqui, vai estar fechado. E se você xingar o padre, deixa o padre saber. Então, não esqueçam, né? Então, vê se você vai chegar aqui. Não vai. Então, todo domingo que vem, 7 horas, 8 e meia, 18 horas e 19h30, a missa vai ser lá na Co-Catedral. Todas as missas, né? No dia 4 e no dia 11, que vai estar dentro do período nosso da novena. Por falar em novena, não deixe de adquirir o seu kit, deixe de adquirir a sua ação entre amigos, né? Um salário mínimo, um celular, uma TV, um tanquinho e uma cesta de objetos religiosos, né? Ajude a nossa paróquia na nossa reforma. Olha que coisa bonita está ficando nossa matriz, né? Depois você sair, quem não viu ainda, vai lá. Ontem veio um guindaste de esmalte de todo tamanho, né? Eles emprestaram para nós, pintamos lá a torre ontem, né? E a cor tá ficando bonita, uma cor azul, né? Azul do amanhecer, não é do cruzeiro, né? O pessoal tá ficando bravo, compadre. O nome daquele azul ali é o azul do amanhecer, né? Então, só para ajudar o padre, né? Que São Blanco falando que a igreja tá ficando com mãe de Nossa Senhora do Cruzeiro. Não, é o azul do amanhecer. Então, nos ajude. Nós estamos ainda, fizemos, né? O compromisso com a empresa, estão pagando prestações, né? Então, seja caridoso nas ofertas, também ajudando a nossa pintura da igreja com o SOS com a Catedral, e vamos aí fazendo o nosso caminhar. Terça-feira, agora, dia 29, é o dia dos santos anjos, Gabriel, Rafael e Miguel, dia dos arcanjos. Então, terça-feira, nós teremos missa aqui na nossa paróquia, 7 horas, meio-dia e a 19 horas. Então venha participar conosco, celebrar São Miguel, Gabriel e Rafael, o dia dos arcanjos. Então venha estar participando conosco. Tem mais avisos?
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0: Cadê o pessoal da acolhida para entregar a fichinha? Quem está de pé? Acolhida? Entregue aí. Vamos lá. Isso. Enquanto a acolhida vai entregando. Só tem uma criança ali que eu tô vendo hoje, aí. Como é que ela chama? Vamos chegar aqui. Vem cá pegar o pãozinho. Chega aqui. É. Venha representar. Venha representar as crianças de toda a nossa paróquia. O nome é? Liz. Uma salva de palmas para Liz, ó. É. A única criança corajosa que veio aqui hoje. As outras estão escondidas, mas a Liz veio. Cadê o pãozinho para Liz? Ah, mas tem criança aqui também? Você é criança. Tudo criança, os coroinhas. Tá aqui, ó. Vamos lá.

0: É. Abençoar esse pãozinho, cada criança receber, que a sua casa nunca falte o pão, a graça e a alegria de viver. Abençoar em nome do Pai, do Filho e do Espírito Santo. Amém. Liz, pode pegar dois, Liz. Dá para alguém. Ou melhor, pega três e leva para alguém que estiver lá embaixo. É, mais um, Liz. Isso, Liz. Pode levar. Entrega para alguém. É. E, Liz, o nosso sorteio, olha que coisa bonita o nosso sorteio, tá aqui, ó, como a Liz veio, é o número 628, quem tá com esse número? É a Liz. Então, Liz, pega a Bíblia lá com você, uma salva de palmas pra Liz. A Liz também, ela vai levar a Bíblia, isso, está lá a Bíblia com a Liz. Vamos ficar de pé para nossa bênção. Que vai ser a bênção? Os vicentinos, eles vão sair em procissão com a imagem de São Vicente. Eles estão indo em direção lá à sede, né? Que é perto lá do lado dos idosos. Então, eles vão encaminhando em procissão. Então, os vicentinos vão se organizando após a bênção para pegar a imagem, para poder estar indo em procissão com o cartaz, né? E nós vamos deixar o vicentino saindo, depois nós iremos estar saindo com o São Vicente. Aqui está a Bíblia para a Liz, ó, entrega para a Liz a Bíblia. Isso, vida. Parabéns. Amém. Isso. A nossa proteção está no nome do Senhor,
1: que fez o céu e a terra.
0: O Senhor esteja convosco.
1: Ele está no meio de nós.
0: A bênção do Deus Todo-Poderoso, o Pai, o Filho e o Espírito Santo. Amém. Amém. Viva São Vicente de Paula.
1: Viva.
0: Viva as conferências.
1: Viva.
0: Viva os vicentinos.
1: Viva.
0: Viva Jesus.
1: Viva.
0: Todos os vicentinos agora podem vir, né? Aqui, quando nós vamos cantando, eles vão sair levando São Vicente em procissão.

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1: 8:01. 107 FM, sua música, seu estilo, apoio cultural.
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1: 9 horas.
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1: 9:32. 107 FM. 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

0: 10 e 1.
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0: 10:34.
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0: 12:30.
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0: 14 horas.
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0: 12:31.
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meus amigos da 107 FM, sua música, seu estilo. Um excelente final de semana para quem acompanha a 107 hoje e com a expectativa de boas músicas. É claro que a nossa programação proporciona música de qualidade. E no Dose Dupla desta semana, muito especial. Por quê? Na versão internacional, vamos falar de uma canadense que também tem cidadania norte-americana, Alanis Nadine Morissette, uma cantora espetacular, de 51 anos de idade. Ela é compositora, produtora musical, dupla cidadania canadense e americana. Começou a sua carreira musical no Canadá no início dos anos 1990. Vou falar um pouquinho sobre ela, a famosa Alanis Morissette. E na nossa versão nacional, o mineiro de Pedra Azul, Paulinho Pedra Azul, vai cantar e encantar no nosso programa de hoje no Dose Dupla. Mas primeiro, vamos curtir a música de Alanis Morissette aqui no Dose Dupla, na versão internacional do nosso programa?

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Alanis Morissette começou a sua carreira musical no Canadá. Nos anos de 1990, com dois álbuns, um dance e um outro pop. Em 1995, ela lançou um álbum rock alternativo que vendeu mais de 33 milhões de cópias no mundo inteiro. Vamos acompanhar mais um dessa grande Alanis Morissette.

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0: 1:33. 107 FM. 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

Morissette vendeu mais de 75 milhões de cópias no mundo. Ela ganhou Grammys, ela ganhou Brit, ela foi indicada a Globo de Ouro do Tony Rudd. Em 2005 ela foi incluída na calçada da fama do Canadá. Ela teve diversos trabalhos reconhecidos, uma obra muito bacana. Ao som de Alanis Morissette, você acompanha o Dose Dupla deste final de semana na versão internacional.

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20: Esse é o Dose Dupla deste final de semana e a homenagem a Alanis Morissette e daqui a pouco na versão nacional Paulinho Pedra Azul. Mas ainda falando dos trabalhos que foram maravilhosos em 1998, 2002, 2004, 2012, 2020 e 2022, uma discografia perfeita aos olhos dos críticos e também aos olhos dos apaixonados por essa grande cantora. Vamos ouvir mais um pouco Alanis Morissette.

Dose Dupla desse final de semana, na versão internacional, vai chegando ao fim. A homenagem de hoje para Alanis Morissette. E agora a gente vai adentrar a versão artística nacional. Falar deste cantor maravilhoso, Paulinho Pedra Azul. Mas antes, a saideira da Alanis Morissette. Daqui a pouco eu volto com a sequência do Dose Dupla, homenageando Paulinho Pedra Azul.

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2: 12:01.
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13: De volta aqui no Dose Dupla, a 107 FM, sua música, seu estilo. E o Dose Dupla de hoje, homenageamos agora há pouco a Alanis Morissette, essa artista canadense com cidadania também norte-americana. E agora a gente, versão nacional, versão MPB, valorizando a música popular brasileira aqui na 107 FM, sua música, seu estilo. Paulinho Pedra Azul, nome artístico de Paulo Hugo Moraes Sobrinho. Nasceu em Pedra Azul, Minas Gerais, dia 13 de agosto de 1954. Cantor e compositor brasileiro. Ah, Paulinho Pedra Azul, faça-nos um favor. Cante e nos encanta aqui no Dose Dupla desse final de semana.

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15: Paulinho Pedra Azul nasceu na cidade de Pedra Azul, no Vale de Jequitinhonha, em Minas Gerais. Além de músico, com 27 discos gravados, também é autor de 200 telas a óleo e acrílico e de 17 livros. Sua carreira artística teve início por volta dos 13 anos de idade, na segunda metade da década de 1960, inicialmente com as artes plásticas. Portanto, Paulinho Pedra Azul, antes de ser cantor, já era artista. Vamos acompanhar mais um pouco do som de Paulinho Pedra Azul.

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2: 2:31.
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10: Paulinho Pedra Azul, no Dose Dupla da 107 FM, sua música, seu estilo. A partir do final dos anos 60, participou de festivais regionais de música e poesia, tendo realizado inúmeros shows em cidades do interior de Minas Gerais. Nos anos 70, mudou-se para São Paulo, onde morou por 10 anos, período no qual trabalhou como cantor e com o ator humorista Saulo Laranjeira, que também é de Pedra Azul. Retornou a Minas depois, fixando residência em Belo Horizonte, onde até hoje ele reside, embora vá sempre a Pedra Azul rever os amigos. Mais um show de Paulinho Pedra Azul.

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12: Paulinho Pedra Azul aqui no nosso Dose Dupla desse final de semana. Na primeira versão, no primeiro programa aqui, fizemos a versão internacional com Alanis Morissette. Agora, a versão nacional de Paulinho Pedra Azul, que tem Jardim da Fantasia, popularmente conhecido como BemTV, com estilo de MPB romântico, do Clube da Esquina, tem competições de chorinho, tem muita coisa bacana de Paulinho Pedra Azul. Uma discografia sensacional. É impossível não se emocionar com a leveza do dedilhar das cordas desse violão maravilhoso de Paulinho Pedra Azul. Vamos ouvir mais um pouco antes da gente encerrar.

portanto, Dose Dupla vai chegando ao final e pra gente encerrar, Paulinho Pedra Azul falando um pouco da discografia dele, em 1982, Jardim da Fantasia, em 84, Uma Janela Dentro dos Meus Olhos, 86, Sonho de Menino, 88, Pintura, 89, Papagaio de Papel, 90, Mais Uma Vez, 91, Paulinho Pedra Azul, 10, 92, Uma História Brasileira, nossa, e tem 94, 95, 97, 97, dois lançamentos, 98, 99, 2000, 2002, 2004, 2008, 2011, 2016, 17, 18, 19, 23 e 23 foi o último grande trabalho dele. Paulinho Pedra Azul, 40 anos de cantoria, um coletânea Clave de Lua, sensacional. Então, fica aqui a saideira de Paulinho Pedra Azul e também o nosso abraço pra você que acompanhou mais um Dose Dupla desse final de semana. Dose Dupla desse final de semana trouxe Alanis Morissette, essa artista canadense com nacionalidade britânica também, e Paulinho Pedra Azul na versão nacional. Beijo no seu coração, continue conosco, espero que tenha gostado, com produção e edição de Edmar Pereira, apresentação Matheus Cabral. Beijo, 107 FM, sua música, seu estilo. Continue conosco a desfrutar do bom gosto musical.

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0: 3:32.
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2: 4:03.
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0: 21:30.
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2: 4:57.
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0: 5:33.
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0: 6:30.
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1: 6:58. 107 FM, sua música, seu estilo, apoio cultural.
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0: 33.
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1: 8 e 2. 107 FM, sua música, seu estilo. 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
21: O nosso convidado de hoje aqui no Trip FM gosta de histórias de gente. E talvez seja por isso que, mesmo depois de tantos anos transitando entre o cinema, a televisão e o teatro, ele continue tão interessado no que acontece quando uma pessoa encontra a outra. E assim também no trabalho que Luiz Vilaça, nosso convidado de hoje, construiu ao lado da mulher dele, a Denise Fraga, parceira de tantos projetos, uma atriz genial. Essa é uma relação já de muitos anos, na qual, como eles mesmos dizem, eles aprenderam até a brigar de mãos dadas. Agora Luiz Vilaça estreia uma história bem diferente, Habeas Corpus, uma nova série que está estreando agora esses dias na Netflix. Ela entra no mundo da justiça a partir de um grupo que investiga possíveis condenações de pessoas inocentes. É um drama sobre erros, reparação, desigualdade e principalmente sobre o que acontece com a vida de alguém quando o sistema falha. É uma série baseada na instituição Innocence Project, que já conseguiu provar que várias pessoas que estavam presas há muito tempo eram absolutamente inocentes. Luiz Vilaça é paulistano, palmeirense, daqueles que levam superstição a sério, pai de dois filhos e um cara que diz que a razão da vida é o sonho. Luiz Vilaça é o convidado dessa semana aqui do Trip FM. Seja muito bem-vindo. Bom, Luiz, bom prazer te conhecer, cara. Eu tava te falando antes da gente começar a gravar, né, que é até meio surpreendente a gente nos conhecer por ser mais ou menos da mesma enfermaria, né? E eu sou um pouco mais velho que você, mas a gente é mais ou menos da mesma geração. E principalmente pelo elo que nos liga, né? Que é a sua genial companheira Denise Fraga, né? Todo mundo sabe, já falei milhões de vezes, já escrevi, já falei o quanto eu admiro o trabalho dela, a personalidade dela, né? O jeito dela estar no mundo, assim, como meu pai chamava, é uma moça fina, né? Assim, muito delicada, muito inteligente e ao mesmo tempo de uma doçura, né? E ela ouve, né? Tem uma coisa que meio que acabou, assim, uma mercadoria que não existe mais, que é as pessoas que ouvem, né? Ela ouve, ela presta atenção no que você fala, é um doce de pessoa e por isso mesmo acho até curioso não te conhecer, mas chegou a hora da gente bater esse papo aqui e ficar mais perto. Luiz, queria começar como eu quase sempre começo, que é saber um pouco da infância da pessoa, sabe? Por razões óbvias, né? Tem muita, nossa raiz está lá, né? Plantada ali nos primeiros anos de vida e tudo. Pelo que eu sei, você é de São Paulo mesmo, né? Me conta um pouco da tua família de origem, a tua infância e tal, em que contexto se deu?
22: Sou de São Paulo, eu sou paulistano, nascido no Jabaquara, Paulo. Como você falou que a gente é da mesma enfermaria, eu cheguei a brincar em rua de terra no Jabaquara. Vi o metrô ser inaugurado, Santana Jabaquara, era o programa de domingo, pegar com o vô e pegar o metrô para conhecer. Então, eu sou, assim, muito enraizado nisso, de família italiana, o macarrão da nona no domingo e tudo mais. E cresci nessa cidade que, de uma certa forma, eu sempre tentei retratar em todas as minhas obras, seja ela cinema ou uma série, como é o caso agora do Habeas Corpus, que vai estrear. Mesmo em peças de teatro, a gente sempre tenta, de alguma forma, falar um pouquinho de São Paulo e da sua estrutura, né? Uma cidade que tem uma imagem muito bonita que eu trago comigo, que eu fiz um filme chamado O Contador de Histórias e era com Maria de Medeiros, uma grande atriz. E ela era casada com um diretor de arte espanhol e ele veio visitar. Aí eu falei, vamos dar uma volta. E daí a gente começou a andar de carro e ele falou assim, que cidade incrível, que cidade linda. E eu falei pra ele assim, me explica um pouquinho, o que você acha que é tão lindo, tão legal? Ele falou assim, Luiz, eu moro em Paris. Eu moro lá há uns 30 anos. A rua da minha casa e o meu entorno nunca mudou nada. E aqui eu vejo uma cidade respirando. É uma coisa que sobe, outra que desce, as coisas acontecendo. E eu acho que o São Paulo realmente tem esse encanto de uma cidade em movimento. Então, Eu nasci aqui, coloco minha obra em São Paulo e eu sou muito apaixonado e encantado por essa cidade.
21: Como é que são os seus pais, Luiz? Não sei se eles estão vivos ainda, mas como é que eles são, como é que eles foram?
22: Meu pai é tá vivo, vai fazer 90 anos daqui a um mês. Meu pai trabalhou durante muito tempo no antigo Mapping. Ele sempre foi um workaholic. Minha infância muitas vezes era ir pro centro, em frente ao Teatro Municipal, ficar olhando como que estavam feitas as vitrines da semana, porque ele era o responsável por isso e tal. E minha mãe tá viva, tem 88 anos, é uma maluca que pega o carro e vai todo dia pro clube fazer pilates e a gente reza. Foi uma mulher muito, a vida inteira, muito agregadora, sabe? Minha casa sempre foi o lugar onde os amigos foram, onde rolam os almoços e tudo mais. E de uma certa forma eu fui encontrar uma mulher na minha vida que também tem isso. Então hoje eu sinto que a minha casa começa a se transferir tudo para minha casa por conta disso que você falou, da Denise, da escuta que ela tem, da alegria de estar com as pessoas e de festejar a vida. Então, teve de um lado um pai que trabalhou muito e tenho ele como um exemplo, assim, no dia a dia de trabalho, na ética como tocar. E do outro lado, a festa e a alegria de viver, que é uma coisa que eu também nutro muito, sabe? De que é importante a gente trabalhar aqui no louco, mas não esquecer nunca da alegria de viver. E o que eu faço, se não tiver isso, a gente não sai do lugar, né? A gente monta grupos para contar histórias e que se a gente não tiver, de uma certa forma, uma alegria, uma escuta, o braços dados, todo mundo, a gente não sai do lugar, né?
21: Boa, Luiz, vamos ouvir uma música juntos aqui. A gente separou uma do Jorge Benjor, mais uma daquelas músicas geniais em que ele transforma um personagem da vida cotidiana, né? Uma figura particular, específica, num personagem no centro de uma música, né? Essa música se chama O Homem da Gravata Florida. Jorge Benjor, a gente já volta com o nosso convidado de hoje, Luiz Vilaça, hoje aqui no Trip FM.

0: Estamos de volta, esse é o Trip FM, hoje conversando com o diretor de teatro, cinema e televisão, Luiz Vilaça.
1: Luiz, eu tava pensando aqui, cara, que o vitrinista, ele é uma espécie de cenógrafo, né? Tem vitrines que são famosas, as pessoas saem de casa para ir ver e tal. E tem alguma, é razoável fazer alguma conexão entre o que o seu pai fazia, que você via ele fazer no MAP, com o que você faz hoje de criar essas imagens, esses filmes?
2: Quando eu era pequeno, ele era o gerente de propaganda. Então, por conta disso que eu ia ver as vitrines, eu via às vezes um comercial sendo filmado. Quem fazia na época era o Newton Travesso. Eu lembro quando teve um mapping que foi inaugurado na Cidade de Jardim, lá na Avenida Europa. Quem fez a propaganda era a Irene Ravache, então ia lá. Então, aquele mundo, de uma certa forma, sem eu perceber, foi me sendo apresentado. E a gente sempre falou, eu sempre pensei que meu pai é um artista. Isso foi fundamental para mim no momento em que eu descobri, e que daí foi um pouquinho mais tarde, foi quando eu entrei na faculdade, que eu descobri, eu falei assim, meu, dá para fazer isso. Porque até então, eu acho que o cinema, a televisão, para todo mundo é uma grande magia, né? É uma mágica, né?
1: Luiz, eu tava vendo aqui, estudando um pouquinho aqui para preparar a entrevista, e me surpreendeu aqui, não que seja algo estranho, porque um monte de cineasta passou pela propaganda, mas eu não sabia que você tinha feito faculdade, né? Chegou a fazer faculdade de publicidade, né? Como é que foi essa época aí?
2: Na verdade, eu era bem perdido, até eu descobrir o que eu queria fazer, eu era meio perdido, porque assim, eu cheguei a fazer 6 meses de engenharia, Paulo. E daí, eu lembro, no último semestre chegaram as notas, eu tinha 10 abaixo de 2 e um 8 que era português. Eu falei, realmente eu tô errado aqui. E daí, por conta e por influência, sim, do meu pai, da vida dele, eu fui fazer propaganda. Mas no primeiro semestre de propaganda tinha uma matéria que foi fundamental na minha vida, que era linguagem cinematográfica. E aí foi quando eu descobri o que eu queria fazer. Assumo que eu levei essa faculdade do jeito mais errado do mundo, porque era o primeiro semestre da faculdade e eu estava trabalhando. Fui para as produtoras me oferecer, aquela coisa que todo mundo começa limpando estúdio. Mas assim, eu tive depois, na minha carreira, além do cinema, das séries e teatro, acabou que eu fiz muita publicidade também. Eu dirigi muitos filmes de publicidade, inclusive agora um que não é uma publicidade convencional, e é com a Denise, a gente está fazendo há 2 anos uma campanha da Vivo, que era um projeto que a gente tinha artístico de querer sair na rua e de uma certa forma exercitar com as pessoas isso que você falou no início, o olhar, a escuta, o abraço, o contemplar. E a gente tinha uma vontade de sair para a rua com um celular e fazer umas pílulas para sentir. Que tem quietude, né? Também de pegar e falar, vamos fazer coisas além do que estão aí. E a Vivo, por vários motivos, ficou sabendo e comprou a ideia. Então a gente já fez 2 anos seguidos, agora está no ar a segunda temporada. São projetos de 4 episódios cada um, e que a gente vai trabalhando na rua, e daí é lindo, que é um encontro quase amador, no sentido do amar o que faz, sabe, Paulo? Porque é muito bonito de ouvir assim, que às vezes, do mesmo jeito que a gente faz uma série incrível com o Habeas Corpus, que a gente deve falar daqui a pouco, você vê uma equipe, ou eu mesmo, eu em cima de um canteiro, fazendo assim pra Denise, sabe? Que é o âmago, né? Do vamos fazer, do grupo, de vamos fazer acontecer. Então eu tive tenho até hoje essa possibilidade de vez em quando, sim, se aparece alguma coisa que é interessante, fazer.
1: Luiz, eu não tenho ideia de quantas vezes eu já recomendei esse trabalho que você está se referindo, que a Vivo, aliás, estou citando a Vivo, você já citou, vou citar de novo, né? Dando os parabéns para. Eu vi uma vez, aliás, uma palestra da diretora de marketing dizendo exatamente isso. Falou: olha, as pessoas ficam me dando parabéns, mas eu não fiz nada, a gente só comprou, já existia esse projeto, né? Mas assim, o ato de financiar isso, de viabilizar isso, não deixa de ser um ato de arte, né? De percepção do sutil.
2: Total.
1: Né?
2: É total, é uma coisa que, inclusive, é uma contra-propaganda para eles, né? Porque eles falam de uma coisa, não use o seu celular, mas é muito, eu achei muito bonito da parte deles de bancarem um projeto que não vende nada, que vende assim, vamos se olhar,
1: Eu acho que é muito inteligente por parte deles, e eu tenho visto um começo de atitude de algumas outras empresas, de perceber que marketing e propaganda não deveriam ser extração de valor, né? Existe essa expressão, né? Nós precisamos extrair o máximo de valor daquela ativação e tal, tem essas palavras, né? E de repente você vai lá e entrega alguma coisa para o mundo, né? Você pensa sobre a vida, você dá alguma coisa que as pessoas não esperam que venha de uma corporação, né? A gente estava falando aqui antes de começar o programa da Porto viabilizando a volta da Eldorado, por exemplo, né? E teve uma coisa muito legal que eu acho que é conversa com essa atitude da Vivo. A Porto comprou um pacote de coisas da Eldorado que incluía o direito do nome, né? O chamado naming rights.
2: Uhum.
1: E por decisão da companhia, ela declinou de usar o naming rights. Ela não vai tomar o nome da rádio para ela. Ela deixou a rádio continuar a chamar Eldorado. Mais ou menos nessa lógica, né, de que a propaganda não deveria ser só interrupção e colocação de placas e de marcas grandes gritando, né? Não devia ser grito, né? Devia ser uma música, né? Uma coisa suave.
2: Cara, que a gente mexe com emoção, né, Paulo? Então, foi até muito curioso você falar disso, porque eu lembro de reuniões antes de a gente filmar e eles me perguntavam, mas como que vai ser isso? Eu falei assim, olha, só vamos deixar claro que é um risco. Eu não posso garantir que as pessoas vão agir como elas vão agir, mas eu acho que vai dar certo. E eu acho que a gente tem a pessoa certa para fazer isso, que é a Denise, e que tá empolgada. Pô, é demais, cara. E os caras sacaram, eles sacaram, e é um negócio viralizou de uma forma, e muita gente agradecendo e falando que tá fazendo as coisas que a gente... Então é incrível, porque mexe com a emoção, né? Mexe na alma, é o que a gente faz, né?
1: No momento, né, Luiz, em que o mundo está muito do avesso, né, que está todo mundo muito angustiado, meio preocupado, meio com medo, né, muito medo, em todos os níveis, né, cara, desde esses desastres ambientais que estão eclodindo aí quase todo dia agora, até essa coisa do emprego mesmo ameaçado, a economia, da coisa da IA, enfim, acho que quando vocês falam sobre a existência, sobre a complexidade da existência, né, que é o que vocês fazem de forma brilhante, isso toca muito fundo, né? Aliás, eu quero sugerir para as pessoas irem lá. É só entrar lá no Google e escrever Denise Fraga Vivo, acho que vai cair lá, não vai, Luiz?
2: Vai, Vivo Convida.
1: Chama Vivo Convida, aliás, um nome muito simpático, né? E inteligente. Luiz, vamos ouvir mais uma música aqui pra gente dar uma quebrada e a gente já volta com esse papo ótimo. Olha só, em 1965, o Marvin Gaye levou Ain't That Peculiar pro topo das paradas de rhythm and blues da época. Uns anos depois, o Quincy Jones, o grande mestre, maestro, arranjador, deu para essa música uma leitura instrumental cheia de groove, bem forte, bem deliciosa. Vamos de Ain't That Peculiar com Quincy Jones e a gente já volta com Luiz Vilaça, hoje aqui no Trip FM.

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10: Nosso convidado de hoje aqui no Trip FM é o diretor de cinema, teatro e televisão, Luiz Vilaça, que entre outras qualidades é casado com a grande atriz e nossa querida ídola, Denise Fraga. Luiz, quero falar um pouco mais sobre isso, né, cara? Como é que você tá vendo aí no teu lugar esse mundo, né, cara? Se você abrir o jornal todo dia, realmente você tem um risco de entrar numa espécie de buraco, né, cara? Numa depressão mesmo. Muita gente tá, eu acho, num estado de doença mental, ou de ausência de saúde, né, mental e tal, porque de fato, assim, o hora que você vê, cara, o número de déspotas que assumiram o poder nos últimos anos, em várias instâncias, né, em outros países, aqui mesmo, e uma economia muito frágil, né, cara, todo dia abalada por uma nota no Instagram do Trump, dependendo da nota que ele pôs, a economia planetária cai, né? Qual que é a tua fotografia desse momento aqui, cara, de mundo assim que a gente tá vivendo?
11: Pô, Paulo, você falou uma coisa que, sim, hoje inclusive tem muita gente que fala, prefiro não ler, prefiro não ver, mas não adianta, né? Tem que ler e tem que ver. E no Brasil, isso que você falou, o número é assustador, né? Se não me engano, a gente é o segundo ou primeiro país em ansiedade no mundo. Ontem o Léo Sakamoto escreveu um artigo dele, uma coisa que é perfeita, ele falou assim, nós estamos a 15 dias de uma eleição onde não se falou de saúde, de cultura, de educação, de segurança, do que você quiser, não se falou, só ficou um ataque para ver como que um destrói mais o outro. Então, isso, se a gente for olhar para o mundo todo, parece que é uma epidemia, né? Você vê a América do Sul sendo tomada por essas pessoas, na Europa, agora na Alemanha, uma coisa assustadora, né? Um partido quase nazista ganhando a eleição. Então, mas ao mesmo tempo, Paulo, eu vejo que cabe a nós sermos as formiguinhas, sabe? Cabe a nós fazermos pequenos gestos. Uma vez eu fiz uma peça com a Denise também, que chamava Visita da Velha Senhora. E um dia acabou a peça, veio uma senhora asiática, chegou na minha frente, magrinha, então, ela falou, posso te dar um abraço? Eu falei, claro. Daí peguei e dei um abraço, ela falou assim, eu sou médica. Eu falei, olha só, ela pegou e falou assim, então, eu cuido do físico, você cuida das almas. Então, eu sinto que a gente, através, por exemplo, a gente agora estreia o habeas corpus na Netflix. Pô, eu acho que se a gente tem a ética com o que a gente está propondo fazer, encontra na Netflix abertura para tocar nesse assunto. E você botar no ar uma coisa onde você, através do entretenimento, crie boas discussões e, ao mesmo tempo, emocione quem está assistindo, porque uma série não é só um tema, uma série. O Habeas, por exemplo, é uma série de personagens, né? De personagens muito fortes. Então, se a gente se envolve com personagens, esses personagens te levam pro amor, pra dúvida, pros conflitos existenciais, pra tudo isso, de uma certa. A Simone de Beauvoir tem um texto lindo que a gente até colocou no Eu de Você, na peça que eu e a Denise fizemos, que ela fala assim: por que que eu escrevo? Eu escrevo porque ao escrever eu percebo que eu sou próximo do outro e o outro, ao me ler, vai perceber que não está sozinho. Então é uma comunhão de sensações. Eu acho que falando assim, às vezes parece ingênuo da minha parte, mas o que eu acredito realmente é que através da nossa arte, através do habeas corpus, através de fazer esse trabalho que a gente fez aí para Vivo, teatro, você na sua rádio fazendo, né, além da revista, né? De alguma forma você está fazendo, olha, amigo, ó, você não está sozinho, nós estamos juntos. Agora, aí, Paulo, também vai a ética do que você escolhe para botar no ar. Eu adoro quando a gente gera dúvida, né, Paulo? Tá todo mundo sem dúvida. E todo mundo acha alguma coisa. Ninguém mais conta história. É tão legal quando alguém conta uma história para você. Não, você vai conversar. Não, eu acho o quê? Eu acho o quê? Não importa o que você acha. Importa o entendimento do todo. Então, eu acho que é muito fundamental, num tempo como esse que a gente está vivendo, e que não tá fácil, realmente não tá fácil, ansiedade, dívidas, as debts, essa maluquice toda que a gente tá vendo, mais essa extrema direita crescendo no mundo inteiro e populista, né? Como eu penso, eu tenho que ter esperança, tenho que ter esperança, eu sou um otimista, tenho que ter esperança que o mundo vai ser melhor. A gente quase viu, né? Época lá, Obama, Lula, parecia que tava dando um negócio assim, só olha só, estamos vivendo uma coisa indescritível que a gente esperava. Mas agora, e principalmente, Paulo, com essa coisa do El Niño, que estão falando pouco, esse aquecimento que é uma maluquice, todo dia agora tem um movimento, alguma coisa acontece, eu sempre brinco com o Léo Moreira, que é o autor da série, sempre falo para ele, Léo, nunca vamos esquecer que na hora que a nossa insignificância, na hora que a gente entrar no táxi, no ônibus ou no metrô, que a gente não significa nada, que a gente tem que continuar nosso trabalhinho de formiguinha. A gente sempre teve essa preocupação lá de trás em trazer lá o retrato falado, era botar a pessoa comum, ter a noite de gala dela, num domingo à noite, e sempre pelo bem. A gente nunca perdeu um amigo pela piada, a gente perde a piada, mas não perde um amigo, né? Então, eu acho que é isso. Eu acredito que é através de, por exemplo, séries como o Habeas Corpus, que a gente vai estrear agora, que a gente traz alguma coisa que é possível gerar discussões e quem sabe transformar esse mundo para uma coisa mais interessante. Tem que acreditar nisso.
12: Luiz, mais uma parada aqui pra gente ouvir música. Essa é do Stevie Wonder. Em 74, ele transformou a insatisfação política da época em funk pesado, com a participação dos Jackson 5 nos vocais. Essa música é demais. You Haven't Done Nothing. Essa música chegou ao primeiro lugar nos Estados Unidos, na época, né, em 74. E é isso que a gente vai ouvir agora. Stevie Wonder, a gente já volta com o Luiz Vilaça, nosso convidado de hoje aqui no Trip FM.

0: Tribo FM hoje recebendo o diretor de cinema, teatro e televisão e palmeirense Luiz Vilaça.
1: Luiz, eu quero saber muito da habeas corpus, mas antes eu quero ainda falar um pouquinho mais desse tema. É, isso que você falou, cara, assim, evidentemente tem um efeito terapêutico nesse tipo de trabalho que você, a Denise, faz. E eu fico feliz de você ter citado a Tribo, porque eu acho que é exatamente quando eu fiz aquela brincadeira velha da mesma enfermaria. É isso, né? Que é como se fosse assim, pessoas que têm aquelas, um joguinho de agulha de acupuntura, né? E passa a vida tentando espetar uma agulhinha pequena, mas no lugar certo que consiga repercutir no organismo todo e gerar algum bem-estar, né? Alguma cura, né? Eu acho que o trabalho de vocês é muito isso. Modestamente, acho que a gente tenta fazer algo semelhante aí nas revistas, enfim, no rádio, e onde deixam, né? Nos eventos.
2: E Paulo, não é bonito você pensar quando você vê a trajetória? Porque, por exemplo, eu conheço a Trip desde que ela começou, número um, que era de surf puro, tá certo? Tinha até a concorrente lá que era Fluir, que não, acho que acabou, né? Mas começou ali, e meu, eu tinha 14 anos, mais ou menos, e daí eu lembro que era o nosso sonho, ali estava o nosso sonho, só que daí, certamente a Trip começou dentro de um sonho teu, e a passagem de tempo foi te mostrando outras coisas, e você nunca perdeu um foco, e cada vez você tá mais no caminho, né? Dessa possibilidade de gerar pensamento, emoção, que é o que vocês fazem todos os dias.
1: Obrigado, Luiz. Olha, um ponto que eu acho lindo aí no trabalho de vocês, que você citou, por exemplo, eu de você, estava lá no teatro assistindo e, enfim, vejo muito, acompanho muito de perto o trabalho de vocês, né? E tem uma coisa que eu adoro, que a gente tenta fazer muito também na Trip, que eu chamo de verdade com roupa de festa, né? Trabalhar com a verdade, cruzando a verdade com a arte, né? Exatamente o que eu acho que vocês fazem. Por exemplo, eu de você, para quem não sabe, era uma peça toda, me corrija se eu falar alguma besteira, Luiz, mas toda baseada em histórias verídicas que as pessoas mandavam para vocês.
2: Isso. Né?
1: Histórias reais, vividas e tal. Assim como a série maravilhosa do Fantástico, Retrato Falado, que virou um marco assim na televisão brasileira e tudo. Eu acho essa combinação, até tenho alguns amigos documentaristas, tipo o Carlos Nader e tal, com os quais eu tento aprender, né? Como é que se faz esse cruzamento de verdade com arte, né? Acho que você e a Denise são mestres nisso, e isso hoje em dia está muito

0: muito mais necessário, sempre foi necessário, mas é como se estivessem trabalhando numa espécie de antídoto muitos anos atrás para uma dor que apareceu agora e que ficou muito aguda, né? Assim, essa crise existencial que a gente está vivendo, gigantesca, né? Bom, mas vamos lá para o habeas corpus. Eu já sei um pouquinho aqui.
1: Só vou te interromper numa coisinha antes de falar para o habeas corpus. Também tem uma coisa que a gente fala no Hoje Você, que é um texto do Walter Ugumãe, e que ele fala: a beleza do lago só existe por causa do outro. Porque se a gente não tiver com quem dividir a beleza do lago, o lago não existe. Então, a gente tem que caminhar para isso, sabe, Paulo? De cada vez mais sensibilizar as pessoas de, meu, vamos nos relacionar, cara. A gente precisa, né? Seres humanos nasceram para se relacionar, né?
0: Mas vamos ao lago. O que vocês fazem, acho que é uma espécie de antídoto ao lado ruim das relações estabelecidas pelo digital, né? As relações esquisitas e meio equivocadas, né? As falsas amizades e tal.
2: Sim.
0: Já que você fez esse adendo, eu vou fazer um também. A Trip, cara, quando ela começou, se eu te mostrar hoje a número um, você vai ter uma surpresa, porque ela já não era só de surf, mesmo em 1986. Ela já tinha, vou te dizer mais ou menos algumas coisas que eu me lembro de cabeça. Ela tinha um artigo sobre música africana, por exemplo. Ela tinha uma entrevista com uma banda punk do ABC, os Garotos Podres. Quer dizer, ela já tinha uma pretensão, o editorial, eu falava sobre Brecht, sobre teatro. Ela já tinha uma pretensão mesmo, acho que era pura pretensão, mas era uma vontade de mostrar para o mundo o quanto certas expressões humanas tem muito a ver entre si. Por exemplo, o surf, para mim, eu sempre vi dessa forma, é uma espécie de dança, né? Um tipo de ritual que se pratica literalmente imerso na natureza, nas forças mais poderosas da natureza, dos ventos, dos oceanos e tal. É uma espécie de dança, né? É uma dança. E a gente faz esse tipo de paralelo, sabe? Lembro de uma matéria sobre o conceito do tântrico expressado por uma onda, por um surfista numa onda que tenta não deixar aquilo acabar. Enfim, muita coisa que, se você vir hoje um exemplar da Trip, claro que o surf tinha um peso maior, até porque ele era uma espécie de contracultura no Brasil.
1: Total, Paulo, total, mas eu lembro de ter encantado com a revista, que falava, nossa, né, mas fez como muita galera sonhar aí.
0: Mas como diria Mauri Júnior, fale-me de você. O negócio é o seguinte, cara, o pouco que eu sei sobre o habeas corpus é que é uma série que fala sobre justiça, mas principalmente sobre injustiça, né? E tem a ver com aquela entidade que trata das pessoas injustiçadas, que vão presas, né? E que ficam presas às vezes anos, pessoas inocentes que são presas e ficam anos. De vez em quando a gente vê uma matéria de um que essa entidade conseguiu soltar. A gente já fez matéria com eles na Trip também. Mas eu queria ouvir de você, cara, que bicho é esse? Que é a habeas corpus?
1: Então, ele é inspirado quando eu tomei contato com o trabalho desse Innocence Project. São três advogados criminalistas top: Flávia Raal, o Rafael Turkman e a Dora Cavalcante. E eles fazem um trabalho que eu acho perfeito, que eles, além de advogados e criminalistas, eles são professores. Então eles juntam grupos de alunos e eles investigam a possibilidade de tal cara estar preso porque ele é inocente. Se eles, depois de estudarem, descobrirem e tiverem a certeza que o cara realmente é inocente, eles abrem uma revisão criminal. Então esse foi o início da nossa série. A maluquice, e falando de Brasil, porque ela é uma série, é um drama jurídico absolutamente brasileiro, né, da nossa realidade, da nossa verdade, a maluquice foi a gente descobrir que em poucos anos de vida esse projeto já recebeu 9.000 pedidos. Então, se você pensar que 9.000 chegaram a eles, imagina o número que a gente pode atingir de pessoas que podem estar presas sem sequer ter passado no local do crime. Quem são essas pessoas em geral? A gente sabe, é a classe mais baixa, socioeconômica, e com a grande porcentagem de pessoas pretas. Então, isso é um reflexo um pouquinho do nosso país e um negócio que a gente, aí entra aí a série, a importância dela, que ela discute o direito é para todos, né? O cara tem a mesma condição de se defender do que o rico, né? Não tem. Isso aqui é uma é a história do Brasil desde que o Brasil existe, né? Cada vez mais distância as classes, a elite da classe média e mais ainda da classe C, né? Dos mais pobres. Então a série ela é baseada nesse projeto, então, entre advogados e estudantes, e quase como se fossem três núcleos, né? Tem esses caras, tem os estudantes e tem o Nosso Inocente, que é uma história de ficção que a gente fez inspirado em várias histórias que a gente foi estudando de coisas que acontecem. E através desses três mundos, a gente criou personagens muito fortes, é uma série de personagens. Onde a gente, como todo bom personagem, né? Seus conflitos, seus dramas, suas dúvidas, os romances, o melodrama que a nossa vida tem também no dia a dia. Então é uma série para gerar essa, que eu acho que foi uma aposta e a Netflix comprou e comprou lindamente a ideia e ajudou pra caramba a gente a produzir e criativamente também, né? Que é o que eles tem um processo muito interessante de trabalho, se desenvolveu durante um ano e meio a série para fazer os 8 roteiros e estudos e muito próximo de uma dupla de advogados, além dos advogados do Innocence, né? Para a gente ter a certeza de tudo que a gente estava falando, mas é uma série que é o que a gente estava falando aqui agora, que através de um entretenimento puro, que as pessoas vão vibrar, vão torcer pelos personagens, vão ficar curiosas para o próximo episódio, o que pode acontecer, o que não, e a gente colocando um assunto absolutamente necessário para a discussão, absolutamente importante para esse momento, sempre foi, mas nunca tanto quanto esse momento do Brasil, né? Um Brasil que cada vez mais está punitivista, né, Paulo? Cada vez mais. Todo mundo julga todo mundo, né? Você fala bom dia julgando como o cara entrou no elevador. Então, e é uma loucura, Paulo, que tem gente presa que nem passou perto, não estava na mesma cidade. E de repente cismam que é o cara, por reconhecimento facial, que é uma coisa que o Inocêncio combateu e está combatendo muito bem. Então, a gente poder explorar esse tema, mas através do mundo jurídico, porque o que era interessante pra gente, Paulo, é que a gente mostrar o mundo do direito rico através desses advogados, né? Os escritórios na Faria Lima, na Marginal, não sei o quê. A dos estudantes, que é a nossa base, a São Francisco, aí cai a minha carga de amor por São Paulo, né? De mostrar o centro. Então a gente fez tudo na São Francisco, os estudantes, o entorno dos tribunais, tudo mais, tudo que é lá no centro. Nesses estudantes a gente tem, como é comum sempre, desde o filho de um advogado bem-sucedido, mas como um cotista. E isso eu presenciei, que eu fui numa formatura da São Francisco, que era o primeiro ano de cotistas. E o reitor chorando, que falava, meu, é a primeira vez que eu estou vendo isso. Então tinha 40% da população de formandos era de pessoas pretas. E aí começa, a gente começa, o trabalho de formiga começa a render, né? Porque daí, daqui a um tempo, isso daí não vai mais precisar, né? Porque daí vai ser normal. Mas hoje é muito lindo que tem. Então, este mundo aqui, misturado com esses caras, tem uma outra coisa também, do que a gente estava falando, que eu te falei da trip, de quando eu comecei, que sempre me pega também, e que a gente discute, é um estudante, e no caso, né, os estudantes de direito, o que que eles estão imaginando para a vida deles? O que que eles serão? Qual é o desejo? E eles batem de frente com três caras que estão discutindo o que eles se tornaram, né? Foi para isso que a gente estudou direito. Então, esse conflito do que eu quero ser e do que eu me tornei, eu acho muito interessante também. E o terceiro mundo, que é desse cara, que é um cara que vai, que é um inocente preso, que a gente conta a trajetória dele. Essa mistura, né? Esse encontro desses três mundos trazem a série um questionamento muito importante, mas dentro de, obviamente, de um puro entretenimento, que eu acho que a gente é uma série que desde o primeiro, o segundo, como tudo que eu tento fazer na minha vida, dialoga com o público, se relaciona, se comunica o tempo inteiro. Eu quero saber que a pessoa está lá ligada, entendendo, se relacionando, querendo discutir.
0: Luiz, mais uma vez eu evoco o mestre, o Amaury Júnior, a falar de você. Fale-me, adoro essa. Tem duas perguntas que eu adoro. Uma é fale-me de você, a outra é e o coração? Ele pergunta também. Mas o que eu queria saber de você é o seguinte, Luiz, eu estava vendo aqui na pesquisa que a gente fez para a entrevista, você está com 60 anos, né? E para muita gente isso não quer dizer nada, para muita gente quer, mas tem uma coisa emblemática, né? Que aqui no Brasil você é oficialmente idoso, né? Você recebe cartão de idoso para estacionar, você pode andar de transporte público. Então, como é que está sendo, cara, essa ultrapassagem dessa barreirinha social, desse lugar, né? De ser oficialmente idoso. O que isso quer dizer?
1: Bom, eu acho engraçado, porque eu acho que eu sou um 60 com um corpinho de 65. Então, quando eu tinha 55, já me deixavam passar na fila do caixa do supermercado na frente e eu aceitava. Então, agora eu brinco, quem quer ir comigo de carona, porque eu tenho o direito a parar no lugar do idoso, né? Não pego mais fila, tudo mais. Eu vou ser sincero com você, eu tô achando, por enquanto, eu tenho um amigo que joga tênis, eu também gosto de jogar tênis, ele fala assim, o único problema que eu sinto é que eu não chego mais naquela bolinha. Então eu também não chego mais na bolinha, mas eu tô achando, sinceramente, eu tô achando bonito, eu vou filmar. Hoje em dia, por exemplo, no habeas corpus, a gente filmando, tinha por volta, na equipe, por volta de uns 10 meninos ou meninas, filhos de parceiros meus de vida que estavam lá. Então você vai vendo a nova geração crescendo. Eu acho que de uma certa forma, Paulo, sem pretensão alguma, mas é como se você estivesse chegando assim no topo da montanha, você começa a entender algumas coisas um pouquinho melhor, você começa... Eu acho que você se torna menos radical. Então, por exemplo, hoje em dia eu me sinto um cara mais legal no set. Eu acho que eu sempre tentei ter uma relação boa no set, mas talvez pela primeira vez eu tenha percebido que no fundo, o que a gente está, quando a gente monta um set, monta uma equipe, a partir daquele momento o que a gente está fazendo é dividir as inseguranças.
0: Cara, você e a Denise, eu tava assim, evitando, eu vejo que muita gente pergunta, ah, como é que é trabalhar junto e tal, isso aqui, isso aí. Eu queria falar sobre o amor mesmo, sabe, sobre essa coisa evidente de vocês. A Denise falou aqui comigo já algumas vezes sobre isso, né, um casamento longevo, vocês têm dois meninos, não é isso?
1: Temos dois meninos.
0: Ela falou também sobre a adolescência, sobre os moleques já estarem adultos e tal, mas eu queria falar sobre sobre a gestão do amor, digamos assim, cara, que é um negócio bem complexo, né? Quem é casado sabe, quem não é também sabe, né? Acho que qualquer pessoa que esteja viva aí sabe que essa coisa de viver com alguém, né? É muito complexa, muito sofisticada, muito delicada, né? Queria que você falasse um pouquinho sobre o amor, cara, de vocês, né? De vocês quatro, mas especialmente de seu com a Denise, nessa, esse monte de coisas que vocês foram inventando e fazendo, e que inclui peças, filmes, filhos e essa coisa terapêutica, assim, de ficar espalhando, né? Eu já vi a Denise, eu já inclusive tive o privilégio de contratar a Denise para algumas coisas, e vejo o quanto ela, a gente levou ela recentemente, vou até dizer de novo, foi na Porto, para uma intervenção lá que ela fez e tal. Cara, até hoje as pessoas conversam sobre aquele dia, sabe? O quanto foi transformador, o quanto fez pensar diferente sobre trabalho. Enfim, cara, eu queria que você falasse um pouco sobre esse amor revolucionário de vocês, né? Que é um negócio que, porra, gera muita coisa, assim, pro mundo.
1: Putz, é que nem você falou, né? São 32 anos que a gente fez filho, casa, teatro, cinema, série, amigos, jantares e tudo mais. Como a minha terapeuta diz, ela fala assim, ela tem 70 anos, ela fala assim, eu sou casada há 40 anos, mas na verdade são 5 casamentos em um só. Então, acho que a gente tem, sem dúvida alguma,